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1: Daqui a pouquinho tem mais sucessos.
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1: Chegando mais sucesso em nossa programação. Deixa cair os modão.
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1: Fechando esse nosso bloco musical aqui do Sertanejo Classe A, que volta daqui a pouquinho com mais sucessos.
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8: Estamos de volta com o Sertanejo Classe A, o seu programa sertanejo de todos os dias.
1: Você está curtindo o Sertanejo Classe A, na comunicação desse amigo de vocês, o Elmer de Andrade, abraçando você, amigo ouvinte, em toda a nossa cidade e região, curtindo o nosso programa.
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1: Fechou o bloco musical do nosso Sertanejo Classe A. Daqui a pouquinho, mais músicas pra você.
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4: 9h42.
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1: Você está ouvindo o Sertanejo Classe A, de volta com você com mais um bloco de música boa.
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1: É, mais uma que nós ouvimos aqui em nossa programação. Daqui a pouquinho, mais moda pra você.
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0: 958.
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1: Essa fechou a nossa programação de hoje. Forte abraço aqui do amigo Elbert Andrade. Obrigado você pela companhia, pela audiência. Estaremos de volta em nossa próxima edição. Um abraço a todos e até.
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4: 10h14.
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12: Quarta-feira, metade da semana, com muito sertanejo para quem tem uma boa repertório de música, para quem tem um bom repertório de música para ouvir no carro, para ouvir aqui na nossa rádio e, claro, para curtir sempre, para você que gosta do lançamento, para você que gosta do que foi sucesso. 2 horas do sertanejo, só com Jonatas Gonçalves agora, né? Tamo chegando! Sempre com a melhor sequência sertaneja.
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0: Faz barulho, Rayane e Rafaela Brasil!
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4: 10h34.
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1: O sertanejo universitário, os clássicos e, claro, tudo aquilo do sertanejo rolando aqui na Arena na edição do programa de hoje. O programa continua.
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0: essa moda, rapaz.
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1: É, eu também tô curtindo com você essa linda canção aqui no Arena Sertaneja. Obrigado pela audiência, onde quer que você esteja aqui curtindo o nosso programa.
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4: 10h51.
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4: 11:07.
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2: O sertanejo universitário, os clássicos e, claro, tudo aquilo do sertanejo rolando aqui na Arena na edição do programa de hoje. O programa continua.
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0: Mari Fernandes, uma salva de palmas, galera. Mari.
1: Agora eu senti o clima de hit.
0: Que pancada.
1: Não foi, não?
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1: Bem, eu também tô curtindo com você essa linda canção aqui no Arena Sertaneja. Obrigado pela audiência, onde quer que você esteja aqui curtindo o nosso programa.
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0: Obrigado!
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Muito obrigado pelo carinho, pela sintonia, pela amizade. Muito bom, viu? Gostaram? Então, ó, amanhã, quinta-feira, marca aí, a gente vai estar aqui de volta, neste mesmo horário, para mais uma edição deste programa que é tão gostoso fazer parte do seu dia a dia. Fiquem com Deus e até amanhã.

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0: 19h19.
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4: Meia-noite e 39.
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3: Meia-noite e 58.

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1: Uma e 23.
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2: 1h41.
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3: 12:01.
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1: Alô? Negão, negão, vai vir na galinhada ou não?
2: Aguenta aí, já tô chegando.

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4: 12:19.
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2: 2h40.
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2: 3 e 2.
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4: 3h23.
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2: Três e 39.
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2: Vamos que vamos, Grupo Rebem.

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6: 4h20.

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2: 4h41.
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3: Certa 4:59 87,9.

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3: Cinco e vinte.
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4: 5h41. 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
3: 5h59.
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2: 6:19.
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2: 6h40.
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1: Seis e cinquenta e nove.

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2: 7h41.
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3: 8 horas.
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7: Alô você, bom dia, bom dia, bom dia. Estamos chegando com o nosso programa Toca Todas aqui na Integração FM. 8 horas e 3 minutos. 8 e 3, amanhã da quinta-feira com tempo bom. Hoje, 27 de agosto, a temperatura elevada, 20,6, elevada para a época do ano, obviamente, né? Saímos lá do frio polar para um veranico agora no final de agosto. E vem chuva por aí, né? A chuva está a caminho, pode chegar já na tarde de hoje. Da tarde para a noite pode ocorrer pancadas de chuva. E essa chuva ela vai se intensificar nos próximos dias. Sexta, sábado, domingo e segunda-feira vão ocorrer pancadas mais consistentes de chuva, que sim, podem impactar no nosso rio. A previsão do rio sair da caixa ainda é muito cedo para se falar. A princípio, outras regiões, principalmente a região da Serra Gaúcha, ela vai receber bastante chuva. Essa sim vai impactar o rio Taquari, segundo a previsão. Provavelmente a Defesa Civil de Lajado já está se preparando aí para esse final de semana e segunda da semana que vem, porque sim, vai chover muito nas cabeceiras do Rio das Antas, que acaba se transformando no Rio Taquari. Mas para nós aqui, a princípio, pancadas, pancadas com intervalos. Pancadas com intervalos, o rio se mantém na caixa, né? A incógnita é saber se a ponte baixa vai ficar encoberta ou não. Se vai ser interrompida ou não para o trânsito de veículos. Vamos aguardar. Como eu disse, é cedo ainda, né? Lá por sexta-feira a gente já começa a ter uma leitura melhor do tempo. Amanhã, sábado. Mas a previsão, sim, é para algumas regiões do estado, é de bastante chuva. Para nós aqui vai chover, mas a previsão indica intervalos nessas pancadas. Nós vamos viver mais ou menos algo parecido que a última chuva intensa que tivemos, quando um sistema de baixa pressão ele vai ficar semi-estacionário em cima do estado, porque tem uma bolha de ar quente a partir de Santa Catarina que vai segurar esse sistema de baixa pressão por alguns dias. Ao mesmo tempo vai entrar um corredor de umidade da Amazônia, mesma coisa da outra vez, né? Então, que vai sim ocorrer pancadas de chuva e chover forte por algum momento, isso é certo, né? O que nós vamos ter que observar é o impacto dessa chuva aqui no nosso rio, né? E para isso a gente precisa fazer uma leitura desde Soledade, onde há a nascente, onde temos a nascente do Fão e do Forqueto, e vindo, né, pelos municípios da Serrinha aqui do Vale, Fontoura Xavier, Pouso Novo, enfim, a gente vai fazendo essas leituras e administrando aí o Forqueta. Muito bem, estamos com o nosso programa a partir de agora. A temperatura, já falei, em 20,6. A máxima hoje vai chegar lá perto dos 30, 29 a 30, talvez até. Hoje, nas datas comemorativas, é o Dia Nacional do Psicólogo. Você que trabalha na psicologia, parabéns pelo seu dia. Dia do corretor de imóveis e dia do peão de boiadeiro. Lembramos os aniversariantes famosos, o cantor Paulinho Mosca, nascido em 1967, ele é carioca. A cantora brasileira Sandra de Sá, cantora de MPB com uma mistura de soul, né, americano. A Sandra Sá, quando começou e depois virou Sandra de Sá. Nascida em 1955. Lembramos também o nascimento do pensador alemão George Wilhelm Friedrich Hegel. Nascida em 1770, faleceu em 1831. Do filósofo chinês Confúcio, nascida em 551.

0: Nos fatos que marcam o dia de hoje na história, lembramos a assinatura do Tratado de Paz que pôs fim à Guerra da Cisplatina e reconheceu a soberania da República Oriental do Uruguai em 1828. A catastrófica erupção do vulcão Krakatoa, na Indonésia, gerou um dos maiores colapsos climáticos registrados em 1883. É uma região que tem muitos fenômenos, muitas catástrofes naturais, como a de ontem lá no Nepal, hein? Que coisa aquilo, hein? No topo da montanha, puro gelo, né? Ele simplesmente se desacoplou e desceu a montanha, se transformando num rio de água e lama. Na verdade, o gelo é água, né? E nessa época do ano, naquela região, porque lá é verão, ocorre muito esse fenômeno, né? De repente o rio, o gelo descer e se transformar em rio. Mas uma coisa impressionante, o volume de água, né? Até um momento em torno de 180 pessoas, mas tem mais de 400, 500 pessoas desaparecidas, incluindo turistas, né, que estavam naquele local. É mais uma coisa realmente impressionante. Tinha uma hidrelétrica, alguma coisa assim também. Os funcionários foram engolidos, né? As câmeras de segurança mostrando o pessoal correndo e desesperados e não conseguiram sair a tempo, né? Foram engolidos pela quantidade absurda, né? Várias toneladas de água e lama, né? Uma coisa realmente absurda o que aconteceu e apavorante, né? Imagine você estar numa situação dessa e não ter para onde correr, né? Então, é complicado, muito, muito triste mesmo o que aconteceu ontem lá no Nepal. Muito bem, estamos, depois, claro, durante o programa de notícias, nós vamos atualizar as informações sobre essa catástrofe lá no Nepal. 8 horas e 11 minutos, bom dia para vocês. Estamos iniciando então o nosso programa Toca Todas.
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0: Começamos o programa de hoje com a nova do Pérola Negra, Amar Você, Amo Amar Você. Bom dia para você, claro.
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2: 8h39.
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14: Muito bem, voltamos com o nosso programa Toca Todas. Bom dia para você que está com o rádio ligado na Integração FM. A temperatura em elevação 22,3 agora e a máxima pode chegar a 29 graus. A chuva também vem a partir da tarde, da noite de hoje. Já pode chover para nós aqui no Vale. Muito bem, a partir de agora, as previsões do horóscopo do dia para você que acompanha em nosso programa.
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16: Agora as previsões para Áries, Touro e Gêmeos. Signo de Áries.
17: Nascidos entre 21 de março a 20 de abril.
18: O signo de Áries pode se sentir mais sensível hoje, especialmente na escola. Então tente não exagerar nos dramas, ok? De repente, uma prova difícil pode parecer o fim do mundo, mas calma, é só um momento. No amor, pode parecer que tudo está uma confusão, mas é só o céu dando uma bagunçada nas emoções. O segredo é não alimentar discussões e manter a calma. Nos encontros com os amigos, o céu aponta que é uma boa hora para cultivar a harmonia e a leveza. Lembre-se de cuidar da sua saúde, viu?
16: Signo de Touro.
17: Nascidos entre 21 de abril a 21 de maio.
18: Signo de Touro. A lua cheia pode ser um bom momento para encontrar conforto nos amigos. Mas cuidado para não sobrecarregá-los com suas emoções. O céu aponta que você pode ter momentos de desequilíbrio emocional. Então tente fortalecer sua autoestima. Na área amorosa, a tendência é que busque mais apoio do crush. Só não vale despejar todas as inseguranças nele. Na escola, a dica é buscar forças e manter o foco nos estudos. Lembre-se, o estímulo do movimento planetário pode te ajudar a resgatar sua força de vontade.
16: Signo de Gêmeos.
17: Nascidos entre 22 de maio a 21 de junho.
18: Para o signo de Gêmeos, o céu indica alguns desafios na rotina escolar e em casa. A boa notícia é que existe uma chance de encontrar o equilíbrio se focar no que é realmente importante. No coração, pode haver uma certa bagunça entre paixões e tarefas diárias, mas atitudes objetivas podem ajudar a fortalecer os laços. Com as amizades, a energia deve ser canalizada para manter a sintonia. E nos estudos, um passo de cada vez fará a diferença.
16: Já já voltamos com as previsões para Câncer, Leão e Virgem.
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3: 9:21.
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2: Vamos em frente com o nosso programa Toca Todas, 9 horas 23 minutos.
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4: Agora, as previsões para Câncer, Leão e Virgem. Signo de Câncer.
3: Nascidos entre 22 de junho a 22 de julho.
5: A lua cheia aumenta a carga emocional do signo de Câncer, pedindo atenção para não deixar a razão de lado e entender melhor os desafios do dia. Pode ser que rolem interpretações apressadas no amor, e os astros indicam que gastar energia em atividades que curtam ao ar livre ajuda a deixar tudo mais leve. No campo das amizades e nos estudos, canalize essas emoções, pois há indicativo de momentos intensos.
4: Signo de Leão.
3: Nascidos entre 23 de julho a 22 de agosto.
5: Se liga, signo de Leão! A lua cheia aponta um dia um tanto emocional, que pode chacoalhar no manejo do cotidiano. Evite decisões no impulso, tá? Pra área de estudos, precaução é a dica. No amor, cuidado com decisões apressadas. E na amizade, converse, compartilhe ideias e fortaleça os laços.
4: Signo de Virgem.
3: Nascidos entre 23 de agosto a 22 de setembro.
5: Para o signo de Virgem, a lua cheia sugere um dia com toques de sensibilidade e autoestima em baixa. No amor, você pode estranhar um pouco as atitudes do crush, mas o movimento planetário entre a Lua e Marte destaca ainda a chance de recuperar a confiança e lidar de maneira mais tranquila com as implicações do coração. Com os amigos, talvez seja uma boa hora para reduzir o ritmo e priorizar o seu bem-estar. Nos estudos, dedique atenção extra, concentre-se e faça valer a sua garra virginiana.
4: Já já voltamos com as previsões para Libra, Escorpião e Sagitário.
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5: 9:42.
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0: Agora 9 horas 45 minutos, 9h45, amanhã da quinta-feira com tempo bom, a temperatura em elevação 22,9, a máxima deve chegar lá nos 30 graus e também a chuva deve chegar da tarde para a noite para nós. Um sistema de baixa pressão avança pelo estado e deve trazer chuva na noite de hoje. 9h46.
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2: Agora, as previsões para Libra, Escorpião e Sagitário. Signo de Libra.
3: Nascidos entre 23 de setembro a 23 de outubro.
4: O signo de Libra pode ver desafios maiores do que eles parecem por causa da lua cheia, Sol, Mercúrio e Urano. É preciso ter um olhar equilibrado e buscar hábitos saudáveis. Em relação ao crush, ouça antes de julgar, pois um mal-entendido pode ser resolvido com diálogo e paciência. A convivência com os amigos vai fluir melhor com atitudes práticas e confiantes. Nos estudos, espaço para muita atitude e confiança no seu taco.
2: Signo de Escorpião.
3: Nascidos entre 24 de outubro a 22 de novembro.
4: O céu acena com um aspecto desafiador para as pessoas de Escorpião, que podem buscar prazeres rápidos para suprir algumas lacunas emocionais. Corre-se o risco de ações impensadas, influenciando negativamente a área social e a grana. A dica é canalizar essa energia para atividades positivas, aproveitando o momento favorável entre a Lua e Marte. Amizades e crush podem vibrar com esse movimento, gerando momentos de cumplicidade que ajudam a aliviar as tensões. Nos estudos, faça uma pausa e respire fundo. Tudo se ajeita.
2: Signo de Sagitário.
3: Nascidos entre 23 de novembro a 22 de dezembro.
4: O signo de Sagitário pode vivenciar um dia cheio de demandas familiares e escolares, ressaltadas pela lua cheia e seus coleguinhas Sol, Mercúrio e Urano. A palavra da vez é equilíbrio, tá? Se está paquerando, a dica para manter a sintonia com o crush é ter iniciativa e redefinir prioridades. No quesito amizade, use sua lábia sagitariana para ponderar as necessidades dos amigos e as suas. Na escola, a estratégia é o bom senso. É desafiador, mas a vitória é certa.
2: Já voltamos com as previsões para Capricórnio, Aquário e Peixes.
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2: Horas.
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5: Muito bem, vamos em frente com o nosso programa Toca Todas, 10 horas e 5 minutos. Bom dia para você.
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7: Agora, as previsões para Capricórnio, Aquário e Peixes. Signo de Capricórnio.
8: Nascidos entre 22 de dezembro a 20 de janeiro.
9: O céu indica para o signo de Capricórnio um climinha tenso, com a lua cheia fazendo aspectos desafiadores com Sol, Mercúrio e Urano, o que pode tornar as reações mais intensas em diálogos delicados e talvez causar uns dramalhões aí. A dica é não se perder nos probleminhas e buscar o equilíbrio com momentos relax do dia a dia. Com o crush, então, melhor ainda. Ah, e parece que a harmonia entre a Lua e Marte vai dar uma força nesse equilíbrio, tá?
7: Signo de Aquários.
8: Nascidos entre 21 de janeiro a 20 de fevereiro.
9: Atenção, signo de Aquário. A Lua cheia pede cautela ao lidar com recursos e escolhas escolares, para evitar surpresas e arrependimentos. Economize e busque formas criativas de usar o que já está disponível. No amor, a emocionalidade é alta. Respire fundo antes de tomar decisões precipitadas. No lado da amizade, encontrar soluções criativas para desafios pode ser o melhor caminho. Nos estudos, revisar matéria e organizar o caderno pode evitar problemas.
7: Signo de Peixes.
8: Nascidos entre 21 de fevereiro a 20 de março.
9: Para o signo de Peixes, o dia está com cara de desencontros entre o que você sente e o que você faz. Pode ser uma boa hora para procurar prazeres que te deixem mais confiante e relaxada. Com a Lua se dando bem com Marte, há chance de momentos de carinho fortalecerem vínculos no amor e nas amizades. Nos estudos, o melhor é não agir por impulso.
7: Você conferiu o horóscopo do dia. Por hoje é só.
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2: 10:18.
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1: Dez horas 25 minutos, amanhã da quinta-feira com tempo bom, a temperatura em elevação, tá calor na manhã de hoje, já temos 24,2 de temperatura, a máxima vai chegar nos 30 graus na tarde de hoje, previsão de chuva. A partir da tarde para a noite, deve chover para nós aqui no Vale. Aliás, previsão de bastante chuva para o final de semana. 10 horas 25 minutos, agora é o momento de mandarmos aquele alô aos aniversariantes do dia, aquela turma que hoje é só alegria.
2: Essa música é para você, aniversariante, com muito carinho para você. Vamos lá!

Hoje, quinta-feira, 27 de agosto, de aniversário, Nelcy Riffle. Parabéns a Nelcy Riffle. A Nelise Grosshack, aquele abraço. Ao Jorge Kremer, também aquele abraço. Leandro Henrique Schneider, também de aniversário hoje. Parabéns, tudo de bom, saúde e alegria.

0: Esta é a homenagem aos aniversariantes desta quinta-feira, 27 de agosto. A Nelcy Riffle, Annelise Grosshack, Jorge Kremer, Leandro Henrique Schneider. Recebendo carinho as congratulações dos familiares, colegas de trabalho e, claro, nossas aqui, da Integração FM.
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0: Vamos agora com Barões da Pisadinha, o seu garçom. Bom dia.

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1: Da hora, hora certa. 10h41. 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
0: 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Dez horas 44 minutos, o nosso programa Toca Todas fica por aqui, retorna amanhã a partir das 8 horas da manhã. Seguidinho eu volto com o Rádio Repórter com o que é destaque hoje no Brasil e no mundo. 87,9. E eu deixo para você, Marcos Ibelucci, pega esse carro, bom dia.

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14: Onze horas e cinco minutos, estamos iniciando a nossa programação jornalística, edição desta quinta-feira, 27 de agosto de 2026. No final da manhã da quinta-feira, tempo bom, ainda tempo bom, e por que que eu falo ainda? Porque a chuva está a caminho, um sistema de baixa pressão, ele deve mudar o tempo, né, trazer chuva para nós da tarde para a noite, já nesta quinta-feira. E deve chover bastante final de semana. E, ah, obviamente que estaremos monitorando. A Defesa Civil de Marques de Souza, também a Defesa Civil de Travesseiro, estaremos monitorando a movimentação das águas do Rio Forqueta. A princípio, deve chover bastante em algumas regiões do Rio Grande do Sul, como na Serra Gaúcha, por exemplo. Isso vai impactar o Rio Taquari, a partir do Rio das Antas, deve impactar o Rio Taquari, mas para nós aqui, a previsão está indicando chuva com intervalos, apesar de da nossa região não ser a região com a maior quantidade de chuva, né? Mas é na Serra Gaúcha, e a previsão é de bastante chuva na Serra Gaúcha. Então, igual o volume da água do Rio Forqueta, ele deve mexer no volume, essa chuva deve mexer no volume da água, o que a gente vai monitorar e acredito que possa ocorrer é em função da ponte baixa, que a ponte possa, tanto no domingo como na segunda-feira, possa ser interrompido o trânsito de veículos na ponte. Mas, a princípio, só isso. Não tem previsão de alagamentos e tal. Para o Rio Taquari, aí a conversa é outra. Lá para o Taquari, a previsão é de que pode subir além da cota de inundação e pode colocar água para fora, porque há previsão de bastante chuva na Serra Gaúcha. Eu estou falando e repetindo aqui várias vezes, porque às vezes as pessoas têm dificuldade de entender, né? E aí já acham que vai ser o Forqueta, porque ouviu o Marcão falando na rádio. É o Rio Taquari, Taquari, Lajeado. Rio Taquari, Encantado, Lajeado, Estrela, Bom Retiro, Cruzeiro do Sul. São municípios que, quando o Taquari enche, ultrapassa a cota de inundação, ele causa prejuízos, né? Então, a possibilidade do Rio Taquari crescer e ultrapassar a cota de inundação, ela existe, nada mais que isso. O Rio Forqueta, a gente vai monitorar as nascentes, que é em Soledade, aí soma com Fontoura Xavier, Pouso Novo, os municípios que vêm descendo a serra, né? Vamos colocar dessa forma, e para chegar até aqui em Marques de Souza e Travesseiro. A princípio, não há previsão de um volume de chuva para nós aqui que possa trazer algum transtorno, mas obviamente que a gente vai monitorando sexta, sábado, para ver como fica. 25 graus e 5 décimos agora a temperatura, e a máxima, ela hoje deve chegar a 30 graus. Hoje está calor até, né? Estamos aí de manga de camisa, aproveitando o verãozinho, mas o agosto encerra com chuva, então. Entraremos setembro com, pelo menos, na terça-feira, quando começa setembro, ainda há uma pequena chance de chuva aqui para nós. Mas depois o tempo melhora e o friozinho volta na primeira semana de setembro. Depois eu vou falar mais sobre o tempo. Hoje, nas datas comemorativas, hoje é o Dia Nacional do Psicólogo. Para você que exerce essa profissão tão importante, né? E eu acho que todos nós deveríamos, né, buscar sempre a ajuda desses profissionais. Tá, mas tu é louco? Alguém vai te perguntar assim, mas tu é doido? Tu tem problema mental porque tu vai no psicólogo? Não, mas o psicólogo não é. O psicólogo, o psiquiatra, seria mais o psiquiatra, então problemas mentais, mas o psicanalista, psicólogo, psiquiatra, são pessoas que nos ajudam às vezes a nos entendermos melhor, né? A reorganizar os pensamentos, né? Porque a mente da gente, ela não para, ela está sempre a mil, né? Então, às vezes, as pessoas têm alguma insegurança, algum medo, né? Algum fato triste na vida que guarda para si, que pode se transformar em depressão. Quem pode lhe ajudar a sair dessa? O psicólogo. Vai lá no psicólogo, conversa, bota para fora, e ele vai lhe orientar, vai lhe dizer qual é o melhor caminho, né? Vai te fazer ir, seguir pelo melhor caminho. Tá bom? Então, um abraço, parabéns aí pelo Dia do Psicólogo, Dia do Corretor de Imóveis e Dia do Peão de Boiadeiro. Lembramos também os aniversariantes famosos, o músico Paulinho Mosca, nascido em 1967, carioca, a outra cantora, música, a Sandra de Sá, nascida em 1955, ela também carioca, o estilo dela é um estilo que mistura MPB com soul, que é o ritmo da cultura negra americana, um dos ritmos, né? E ela consegue fazer muito bem isso. A Sandra Sá, quando começou a sua carreira, depois mudou para Sandra de Sá. Ela está de aniversário hoje, nascida em 1955. O influente pensador alemão George Wilhelm Friedrich Hegel, nascido em 1770, faleceu em 1831. Também o filósofo chinês Confúcio, nascido em 551 a.C. Alguns fatos que marcam o dia de hoje na história: o fim da guerra, a assinatura do Tratado de Paz, que pôs fim à Guerra da Cisplatina e reconheceu a soberania da República Oriental do Uruguai. Brasil e Argentina se reuniram para esse tratado, né? Para a criação desse tratado, a realização desse tratado. Foi lá em 1828. A catastrófica erupção do vulcão Krakatoa, na Indonésia, gera um dos maiores colapsos climáticos registrados. Essa região ali, da Indonésia, Tibete, a gente viu, né? O que aconteceu ontem lá é uma coisa impressionante. Depois nós vamos falar aí nas notícias, né? Essa tragédia lá que só aumenta o número de mortos, né? Mas essa região aí é uma região de natureza extrema, se é que podemos chamar assim, né? E de muitos desastres naturais, né? Também lembramos o falecimento do pintor renascentista italiano Tiziano, em 1576, e também o urbanista franco-suíço Le Corbusier, em 1965. Mas tem mais alguns fatos que marcam o dia de hoje na história. Lembramos que três bombas explodem na sede da OAB no Rio de Janeiro, matando uma pessoa. Isso foi em 1980. Também a morte do compositor Lupicínio Rodrigues, grande poeta, né? Lupicínio Rodrigues faleceu em 1974. Também lembramos a primeira apresentação do músico inglês Elton John. Fez a sua primeira apresentação nos Estados Unidos, em Los Angeles, na Califórnia. Isso foi lá em 1970. Tem vários sucessos, né? Nikita é uma delas. É uma das clássicas aí do Elton John. Rodou muito na década de 80 e fazia muito sucesso. E ainda até hoje faz, né? Ele que fez uma amizade com a princesa Diana, quando viva, e tem uma música, ele fez uma música para ela. Eu só não lembro o nome agora, mas ele fez uma música que acabou fazendo sucesso também pela popularidade aí da Lady Di, né? 11 horas e 16 minutos, 11:16, para começar o programa de hoje, uma frase do Lupicínio, né? O mestre da dor de cotovelo, né? O Lupicínio Rodrigues, que disse o seguinte, abre aspas, né? Você sabe o que é ter um amor, meu senhor? Ter loucura por uma mulher? E depois encontrar esse amor, meu senhor, nos braços de um tipo qualquer? Esse é trecho da música Esses Moços, Pobres Moços. Essa música é muito bonita, é uma obra de arte, né? É interpretada pelo próprio aí, Lupicínio Rodrigues. Então, ele era um apaixonado, um romântico, considerado mestre da dor de cotovelo, né? Que pegava o sofrimento causado por esses relacionamentos conturbados, pelo amor, enfim, por paixões, e transformava em poesia e música, né? Que era um trabalho aí, esse realmente deixou esse legado excepcional. Lupicínio Rodrigues. Começamos assim o programa de hoje, ampliando em parceria com as agências de notícias. Na Dica Pet, adestramento para obediência e proteção tem idade? A pergunta, né? Se o animal recebe, se ele vai permitir ser adestrado mesmo depois de uma certa idade. O Luciano, o adestrador, fala a respeito daqui a pouco na Dica Pet. Também Eduardo Amaral, Dark Horse, busca autorização de exibição em meio às investigações. É o filme do Bolsonaro, né? Dark Horse busca autorização de exibição em meio às investigações. É o filme do Bolsonaro, né?

e condenou. E aí, esses jornalistas não têm senso crítico, pelo jeito, em relação ao STF, né? Mas tem muitos que vão para os veículos de comunicação e afirmam, não, isso foi golpe, foi tentativa de golpe. Está bem distante de um golpe de verdade, né? Eduardo Amaral, então, vai trazer essa reportagem. Pix se consolida como meio de pagamento preferido nas plataformas online. Com Milena Abreu, o Pix hoje é uma instituição, virou uma instituição brasileira, porque ainda fico admirado que ainda os bancos não conseguiram taxar o Pix, né? Porque geralmente qualquer movimentação financeira que a gente faz, o banco taxa, né? E o Pix não, o Pix está fora disso. E hoje, a maioria dos brasileiros, veja bem, é uma inovação do Brasil, o Pix, que ocorreu no governo Bolsonaro. Bolsonaro é o pai do Pix. E essa inovação, ela transformou a vida do brasileiro, que hoje muitos nem carregam mais dinheiro, em espécie, né? Só o celular. Através do celular, acessa a conta, o aplicativo do banco, através do banco, faz o pagamento da compra. E está funcionando muito bem, né? Apesar dos golpes, né? Óbvio, sempre tem, né? Mas está indo muito bem o Pix, né? Não tenho o que reclamar. Ainda produtores contrataram 28 bilhões de crédito rural, no primeiro mês do plano Safra 2026-2027, com Humberto Ferretti. Quase 95% dos produtores rurais enfrentam dificuldades para contratar trabalhadores. A Sofia Maria Duarte Muniz, é isso aí, né? Tá difícil a vida de quem planta, porque ninguém mais quer trabalhar aí no pesado, né? Na lavoura, né? Então, tá complicado o negócio. E aí leva o quê? O agricultor, o empreendedor agrícola, a mecanizar o que pode a lavoura. Tudo isso aqui vai mudar quando a robótica entrar em ação, e não está longe disso acontecer, hein? Não deve demorar muito. Quando a robótica entrar em ação e começar a atuar na China, já existem empresas 100% comandadas por robôs. Inclusive, elas não param, 24 horas funcionando. Parece que tem uma empresa de celular, se eu não me engano, que não precisa nem luz ligada, nem gastar energia, porque os robôs, eles trabalham no escuro, eles fazem tudo de forma precisa. E no momento que a mão de obra humana começar a ser substituída pela a mão de obra robótica, aí o bicho vai pegar, aí vai ter gente apavorada aí, correndo, procurando e trabalhando, né, em qualquer coisa para ganhar dinheiro. A não ser que haja uma regulamentação e que governos pelo mundo não permitam, né, que empresários transformem suas empresas em empresas automatizadas totalmente, né? Então, pode ser que ocorra isso também, né? Tem chão pela frente ainda, mas é uma tendência, né? Vamos supor aí uma fábrica de calçado, por exemplo. Uma fábrica de calçado, daqui a pouco o funcionário da fábrica de calçado vai ser substituído por um robô. O robô vai fazer tudo e vai fazer melhor e mais rápido ainda, né? Sem a necessidade de período de descanso, enfim, né? Vai assumir completamente e vai dobrar a produção da empresa a partir do momento que estiver tudo robotizado, automatizado, então vamos colocar assim, né? Enfim, tem muita coisa para mudar ainda. O mundo está passando por essa transformação. Ainda, álcool. Como ajudar alguém a parar de beber? A doutora Karina Abunasser Leite, psiquiatra, vai falar a respeito daqui a pouco na Dica de Saúde. Outros destaques do programa de hoje: a oposição critica a PGR, que está engajada na defesa de Lulinha.

0: investigado da Polícia Federal. Na verdade, o Lula está fazendo de tudo. O Lula tem um problema sério nessa eleição, que é o seu nome ligado à corrupção. E por que que eu falo que é um problema sério? Porque saiu agora, hoje, inclusive, ontem, na verdade, uma pesquisa falando que 74% dos brasileiros mudariam de voto por associação com caso de corrupção. A pesquisa do Poder Data, AIA, está revelando isso. Isso é um fato, tanto para um candidato quanto para outro candidato. Vai perder e vai perder mais votos, não necessariamente a campanha, porque é uma incógnita, né, essa questão da campanha eleitoral, das pesquisas, inclusive, mas vai perder votos aquele que estiver mais associado a escândalos de corrupção. E o Lula está com um batendo na sua porta, que é o do próprio filho, o Lulinha, que, inclusive, está na Espanha, refugiado na Espanha, e, inclusive, a defesa do Lula afirma que a permanência dele em Madrid se apoia em um vínculo de trabalho. Mas aí foi perguntado qual é o trabalho, né? O que ele faz? E aí a defesa disse, não, nós preferimos não falar. Isso é algo privado. A gente não vai falar no que o Lulinha trabalha. Olha, convenhamos. Não, assim, isso, se contar, ninguém acredita, né? É uma coisa impressionante, impressionante. O que mantém Fábio Luiz Lula da Silva Lulinha com permissão para residir na Espanha é o emprego, afirma a defesa do filho do presidente. Questionado sobre a denúncia que pede à justiça espanhola para investigar se a empresa de Lulinha seria de fachada e se ela teria ligação com a residência dele no país, o advogado Marco Aurélio Carvalho respondeu que a permanência do brasileiro em Madrid não depende da companhia, e sim de um vínculo de trabalho. Daí foi perguntar, mas o que o Lulinha faz lá? Qual é o trabalho do Lulinha lá na Espanha, né, tio? Qual é a ocupação dele? É privado, a gente não vai responder, não queremos te responder essa pergunta, é privado. Tá bom, tá bom. Olha, é uma coisa assim impressionante, impressionante. E isso, esse fato aqui, pode afetar a corrida eleitoral aí do pai dele à presidência novamente, porque o povo brasileiro, a grande maioria do povo brasileiro, está cansada de tanta roubalheira, de tanta roubalheira. 20 a 30% não se importa, aqui na pesquisa sai isso também. De 20 a 30%, e aí são aqueles ideológicos, aquela turma que vestiu a camiseta e não importa, pode ser o capeta em pessoa, concorrendo à presidência, que vai ter o apoio desses 30% aí, né? Isso não tenha dúvida. Então é aquela gente que não quer saber, é ideológico, é militante e não tem argumento que convença ao contrário. Assim, já chega a um nível de obsessão, de doença, né? Enfim, tudo bem, é essa turma aí. Mas 74% está dizendo que, se houver comprovação, ligação à corrupção, aí muda de voto. Então, provavelmente os coordenadores de campanha, tanto de um lado como do outro, vão utilizar isso aí na campanha eleitoral. Vão tentar colar corrupção num candidato ou no outro. O que tentam colar no Flávio Bolsonaro, que é o adversário à altura do Lula, é o caso do filme lá, do caso Master, que é, entre aspas, fraco, é um argumento fraco perto do caso do Lulinha, que é roubo a aposentados. A ligação dele é com o careca do INSS. Então, só um pouquinho, se daqui a pouco o André Mendonça, que é ministro, é o ministro relator aí do caso do Lulinha, resolver abrir o jogo. E ele parece que está querendo fazer isso, porque está sofrendo uma pressão muito grande por parte de alguns ministros que já foram acionados pelo Lula para tentar conter o André Mendonça. Aliás, o Lula mandou o diretor da Polícia Federal falar com o André Mendonça para tentar conter essa crise. Por que que o André Mendonça está ameaçando revelar tudo, né? Aí o diretor da Polícia Federal, que é o cão de guarda aí do Lula, né? Ele vai ter que se sujeitar a ir falar com o André Mendonça. O que importa aqui é se o André Mendonça vai querer falar com ele, né, sobre esse tipo de assunto, né? Vamos ver o que que vai acontecer. O André Mendonça está bem chateado aí, porque tem uma pressão muito grande de ministros acionados pelo Lula. E o Lula, aí vai na imprensa, o Lula diz: não, isso é problema do Lulinha. Se o Lulinha roubou, é problema dele. Eu acho que tem que, se fez errado, tem que ir para a cadeia. Ele faz aquela. O Lula é um grande ator, né? E tem muita gente que não percebeu isso ainda, né? O Lula tinha que trabalhar em novela da Rede Globo, né? Talvez ia se dar melhor, né? Mas, enfim, esse fato, esse escândalo de corrupção, se o Flávio Bolsonaro conseguir colar no Lula isso, ou se isso realmente, a partir das atitudes do André Mendonça, que promete revelar, tem coisas para revelar e tal, a chegar no Lula, aí complica bastante a vida do Lula. Mas vamos ver o que vai acontecer. E o outro destaque do programa de hoje é o que aconteceu lá no Nepal, hein? Que coisa! O exército do Nepal realiza operações de resgate nessa enchente. A princípio, parece que lá na Indonésia, né? Parece que houve um tremor de terra, e esse tremor de terra fez com que se desprendesse lá das montanhas essa quantidade grande de neve, que se transformou em água. É verão lá, e essa região é uma região que ocorre muitos acidentes, muitas catástrofes, né? O pessoal que vive lá vive sempre inseguro em relação às catástrofes, e essa foi absurda, assim, ó, desceu a montanha praticamente de gelo e se transformou em água, e foi juntando dejetos e foi avançando, e olha, um prejuízo assim absurdo, e muitas pessoas mortas, né? Muitas pessoas mortas lá no Nepal. Estão falando já em 359 pessoas, 359 a 400 pessoas, mas existe 1.300 desaparecidos. Então esse número aqui com certeza vai aumentar consideravelmente, infelizmente, né? Que coisa absurda isso, assim, cena de filme de terror, as pessoas correndo. Tinha lá naquele rio lá que a água desceu, tinha uma, tipo uma hidrelétrica, alguma coisa assim, e as pessoas correndo, e não deu tempo, veio essa avalanche e engoliu todo mundo, assim, né? Uma coisa impressionante mesmo. Que momento de tristeza está vivendo o Nepal. Depois a gente fala um pouquinho mais sobre isso, além de outras informações. Um pouquinho de alegria até na notícia, porque isso aqui é uma notícia, claro que para o caminhoneiro não deve ser, né? Mas é uma notícia divertida. Tem um caminhoneiro que ele é parado seguidamente pela polícia, porque ele tem cara de criança, ele parece um menino. Ele tem 20 anos, o rapaz, Gabriel Alan Rodrigues. Ele é barrado seguidamente pela polícia, porque acham que é um menor que está dirigindo o caminhão. E ele tem cara de 15, né, tchê? De 14, 15 anos, assim, é uma coisa impressionante. E ele é miudinho também. Se ele fosse mais corpulento, né, tivesse um físico mais avantajado, não, ele é miudinho, tem a voz fina, e aí ele sofre com isso, né? Aqui o relato dele, ó. No meu dia a dia, às vezes, vou entregar a nota em um lugar e o pessoal fala, olha, infelizmente você não vai poder entrar. O motorista vai ter que entrar sozinho, porque menor de idade não entra aqui. Você vai ter que esperar o motorista. Daí eu fico pensando, mas como assim? Eu sou o motorista, conta ele, né? E realmente é impressionante, assim, o físico dele é de um guri de 15, 14, 15 anos, né? E aí, claro, ele vai, obviamente, ter problemas enquanto, se ele não deixar crescer uma barba lá, um bigode, alguma coisa assim, para torná-lo um pouco mais velho, vai ter o problema. O motorista de caminhão que foi confundido com uma criança e teve a viagem interrompida pela polícia militar em Jaguará do Sul, no norte de Santa Catarina, coleciona outros constrangimentos parecidos. Ele contou que já foi barrado em local de trabalho e teve dificuldades para abrir contas em bancos, por exemplo. Que coisa, hein? Ele tem 20 anos, Gabriel Alano Rodrigues, mas quem o vê costuma estimar uma idade bem menor, de 13 a 16 anos. Em casos mais extremos, há quem diga que ele tem 10 anos. Mas aí não, também não, né? Mas ele realmente impressiona a imagem e deve realmente causar estranheza à polícia, né? Quando olha, diz, pô, mas tem um guri dirigindo aquele caminhão lá, só um pouquinho, vamos pará-lo para ver o que está acontecendo aqui, né? Depois dá para também ampliar um pouco mais essa informação. A notícia triste, foi encontrado o corpo da jovem desaparecida lá de Venâncio Aires, a Larissa Vermeier, de 27 anos. Ela estava desaparecida desde o início da semana. Foi localizado o corpo por pescadores nas águas do rio Taquari, na altura do município de Taquari, a quilômetros do ponto onde teria iniciado os primeiros indícios do desaparecimento. Que coisa triste isso, né? O que será que levou essa moça a cometer suicídio? Provavelmente é o que, na primeira investigação, a polícia deduz, né? Que ela possa ter cometido suicídio. Mas que triste, né? A polícia está investigando, obviamente, para chegar aí à conclusão e encerrar o caso, né? São os destaques aí, alguns destaques da polícia, do trânsito, tudo isso daqui a pouco em nosso programa que está começando agora. Vamos a um rápido intervalo, voltamos em seguida. 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
6: 11 horas 45 minutos, de volta com o nosso programa Rádio Repórter, edição desta quinta-feira, 27 de agosto de 2026, para a Farmácia do Hospital, Ótica e Joalheria Libra, Loja Sertel, Chico Auto 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Hoje, quinta-feira, 27 de agosto, de aniversário, a Nelce Riffle, Anelise Grosshack, Jorge Kremer, Leandro Henrique Schneider. São os aniversariantes que recebem o carinho, as congratulações pelo seu dia, pelo seu aniversário, os familiares, colegas de trabalho e, claro, nossas aqui, da Integração FM.
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6: 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Para nós aqui no Forqueta, como eu já falava antes, o transtorno é se a água do rio Forqueta se elevar, é a interrupção da passagem da ponte baixa. Somente isso, não há previsão de cheia para nós aqui. Mas para o rio Taquari vai receber bastante chuva, porque é uma das regiões que vai chover muito, é a Serra Gaúcha. E o rio Taquari, ele Ele é a sequência do Rio das Antas, né? E a previsão de que o Rio Taquari cresça bastante. Se ele vai sair, se ele vai ultrapassar a cota de alagamento é outra história, né? Mas a princípio o Rio Taquari deve receber um volume bom de água devido a essa previsão de chuva. Para nós aqui, as pancadas fortes vão ocorrer, mas deverá ocorrer em intervalo. É algo muito parecido com o que aconteceu na última chuva intensa que tivemos, quando a ponte baixa teve que ser interrompida. Um sistema de baixa pressão, ele está se formando, está trazendo chuva. Ao mesmo tempo, nós temos um corredor de umidade vindo da Amazônia e esse sistema de baixa pressão e essa umidade vinda da Amazônia, elas vão ficar semi-estacionárias em cima do estado, porque existe um bloqueio atmosférico de calor a partir de Santa Catarina. E aí é algo muito parecido com o que ocorreu da última vez, né? Então pode ocorrer sim pancadas de chuva mais consistentes, pode elevar e provavelmente vai elevar as águas do Rio Forqueta, mas para uma inundação, a princípio, não há previsão. Claro que as defesas civis, tanto de Marques quanto de Travesseiro, estarão atuando, acompanhando e monitorando aí toda a movimentação das águas do Forqueta. A tendência de melhora a partir já da terça-feira. Terça-feira, dia 1º de setembro, e também a volta do friozinho. A temperatura despenca novamente. A temperatura, a mínima de 16, como é, se não me engano, é a temperatura hoje cedo, ela estava aí em 16 graus hoje cedinho, por volta das 5 da manhã. E ela sai desse patamar e cai para 9 graus já na terça-feira da semana que vem. Ou seja, é uma gangorra aí com a temperatura. E aí tem que se cuidar, né? Porque a gente acaba se resfriando, né? Pegando gripe, enfim. Alguns dados complementares do tempo para hoje. Nós temos a pressão atmosférica está bem baixa, está na casa da chuva e está na casa dos temporais, hein? Atenção! 997 hectopascal é uma pressão atmosférica muito baixa. Ela está na casa dos temporais já, então deve ocorrer temporais na tarde ou na noite de hoje em nossa região. Vamos aguardar e torcer que não seja um temporal muito intenso, né? Ventos fracos na direção sudoeste e a umidade relativa do ar em 62%. A temperatura agora em 26,3, e a máxima deve chegar a 30 graus.
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6: No quadro Medicina e Saúde, álcool, como ajudar alguém a parar de beber, a doutora Karina Abunasser Leite, que é psiquiatra, vai falar a respeito. Vamos ouvir.
9: O alcoolismo é uma doença e tem consequências clínicas, sociais e emocionais sérias para o paciente, mas também afeta os familiares e pessoas que convivem com o alcoolista. Muitos já estão doentes, mas ainda não aceitam o diagnóstico e nem o tratamento. Portanto, é comum que os familiares e amigos se perguntem: como ajudar alguém com alcoolismo? O primeiro passo é buscar conhecimento. Para ajudar, é necessário que você se informe sobre o que é o alcoolismo, quais são os sintomas e as dificuldades que a pessoa enfrenta, como é feito o tratamento. Todas as informações que você buscar sobre a doença, seja em livros, internet e os vídeos aqui do canal, vão ser úteis na hora de conversar, apoiar e acompanhar o paciente. Ao se informar sobre o problema, você vai conseguir também entender a gravidade da situação. Entender que a pessoa está doente não significa resolver todas as coisas para ela, nem poupá-la das consequências dos seus atos. Ou seja, precisamos entender a doença, mas sempre conversar com clareza e sinceridade sobre os problemas de forma calma e objetiva. É preciso uma boa dose de sensibilidade para adotar uma postura que não seja de acusação, julgamento, mas sem ser conivente e sem fingir que não existe um problema. É muito comum também que, ao lidar com um alcoolista, as famílias apontem sempre as falhas, as dificuldades e as consequências do consumo de álcool. E muitas vezes, os familiares estão tão cansados e tão reticentes que se esquecem de apontar também os esforços e as conquistas. É fundamental valorizar também os pontos positivos de quem está tentando melhorar. Agora, algumas dicas práticas. Promova atividades prazerosas em conjunto, atividades físicas e de lazer, para que haja divertimento e prazer sem que o álcool esteja presente. Dificulte o acesso da pessoa ao álcool. Retire todas as bebidas de casa, não promova festas com álcool e evite locais em que as pessoas estejam bebendo. Não adianta pensar que o alcoolista tem que se controlar ou testar se a pessoa quer mesmo parar de beber. Lembre-se que estamos diante de uma doença e não depende apenas da força de vontade e do caráter da pessoa. Fuja da tentação de ameaçar, seja internar, abandonar, desistir, expulsar de casa, etc. Só fale o que você realmente vai cumprir e não no momento em que a pessoa está embriagada, pois isso não tem efeito positivo algum. Evite confrontos e discussões quando a pessoa está sob efeito do álcool. Converse depois, em um ambiente calmo e de forma assertiva. Estimule a pessoa a procurar ajuda profissional. Se ofereça para procurar junto com ela bons profissionais ou locais de tratamento, como os CAPs AD e grupos de ajuda mútua, como o AA. Se ofereça para ir junto nas consultas, se a pessoa quiser companhia. Se houver uma recaída, mesmo que durante o tratamento, entenda que faz parte da doença e ajude a pessoa a se reerguer sem julgamentos ou acusações desnecessárias. Apesar de ser ruim, a recaída não significa que não tem mais solução, que nunca mais vai conseguir. Faz parte do processo e precisamos estimular a pessoa a retomar as rédeas da situação. E, principalmente, não se esqueça de você. A pessoa que convive com o alcoolista pode adoecer junto com o paciente. Portanto, se cuide, procure ajuda profissional se necessário e os grupos de apoio para familiares, como o Al-Anon. A união da família com o paciente e os profissionais é muito importante e vai levar a um sucesso muito maior. Não é fácil, mas é possível.
6: 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Adestramento para obediência e proteção tem idade? O Luciano Adestrador vai explicar. Vamos ouvir.
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11: O Rodrigo Teleiro, de Bertioga, litoral norte de São Paulo, me chamou lá no Instagram porque está com uma dúvida em relação ao pastor alemão dele de um ano. Ele quer saber se dá tempo de adestrar ele para fazer obediência e proteção. Ele mora em casa e está querendo um cachorro de guarda. Então, Rodrigo, conheço um cara que pode ajudar a gente melhor do que ninguém quando o assunto é cães de trabalho, o meu amigo Alessandro Pelletti. Ele tem mais de 30 anos trabalhando com adestramento. Vamos ver aí se ele dá uma força pra gente. Fala, Lê. Beleza? Você acha que a idade do cachorro é muito avançada ou dá pra ser feito esse trabalho?
12: Sim. Um cachorro, um pastor alemão de um ano, ele pode sim ser treinado para obediência e proteção a partir de um ano, sim. Poderia ser iniciado mais cedo, trabalho de obediência por volta dos 4 meses, mas ele estando com um ano e o treinador detendo os conhecimentos corretos, falando uma linguagem que ele tem condição de entender, sim, ele aprende até o último dia de vida, tá? Então a gente vai iniciar com o trabalho de obediência básica. Por quê? Porque o cachorro ainda não amadureceu emocionalmente para suportar as pressões geradas no treinamento de proteção. Então ele com um ano agora, a gente vai começar um trabalho de obediência. Pode demorar por volta de 6 meses, 7 meses, enfim, depende da capacidade de assimilação do cachorro. Nesse meio tempo ele vai ter um amadurecimento emocional satisfatório, vai se tornar um cão adulto. física e emocionalmente, e vai estar preparado para suportar as pressões do treinamento de cães de proteção. Durante o processo de obediência, o treinador também ele vai ter condição de formar um histórico desse cachorro. Nesse histórico, ele vai levantar, através de alguns indícios que o cachorro proponha, ele vai conseguir levantar alguns problemas ou somente aptidões para a função de guarda, para ter uma avaliação mais completa sobre se esse cão, esse exemplar em específico, tem os quesitos básicos necessários para desenvolver a função de guarda e proteção. O cão, sendo munido desses quesitos básicos, pode sim efetuar o início do trabalho sem problema nenhum. Lembrando que sempre, sempre, primeiro, obediência muito bem formada, que é onde a gente obtém todo o controle do cachorro. Aí depois, o cachorro correspondendo, aí a gente vai pensar num trabalho de proteção, tá bom?
13: Valeu, Alessandro, pelas dicas, sucesso sempre!
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6: 11 horas e 59 minutos, vamos a um rápido intervalo, voltamos em seguida.
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6: Meio-dia, 7 minutos, temperatura em elevação 26,6, a máxima pode chegar a 30 graus na tarde de hoje, com previsão de mudança no tempo da tarde para a noite. A chuva está a caminho.
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6: 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Pois a Andréia Cristina Bucci e a sua mãe Dulce, da localidade de Tamanduá, buscam doações para reconstruir a residência que foi destruída por um incêndio e recuperar os bens perdidos. Entre os materiais de construção necessários estão telhas de brasilite, tábuas, guias, cimento, areia, brita, pregos e tijolos. E também são bem-vindas outras doações, como móveis, eletrodomésticos, utensílios, enfim, né? Para mobiliar a casa. Doações podem ser deixadas aqui na rádio ou você pode fazer contato pelo 3850-0123 ou ainda o 994-15-4167, são os telefones aqui da rádio que providenciaremos o recolhimento. Quem desejar colaborar financeiramente pode realizar doações por meio das seguintes chaves Pix. A chave Pix da Andréia Cristina Bush, 51994624841. E da Dulce Bush, a chave Pix é o CPF 650-880-000-06. Então, quem puder ajudar, é um momento aí de tristeza, né, por parte da família Bush, lá da Andréia e da sua mãe Dulce, em Tamanduá, que perderam a sua casa no incêndio. O imóvel queimou completamente. Então, elas estão começando do zero novamente e a gente tem que dar uma mão, tem que ajudar, né? Se você tem material aí de construção que não usa, que está jogado aí nos fundos da sua casa, do terreno, se você tem algum móvel, alguma coisa, faça contato aí que a gente vai encaminhar essas doações lá para a Andréia e para a sua mãe Dulce Bush, lá na localidade de Tamanduá. Meio-dia, 11 minutos, outras informações. O Clube de Mães Sempre Alerta, de Linha Peral, realiza sábado, agora 29, o seu tradicional almoço junto à sede da Associação de Moradores, a sede do Bragantino. O evento busca reunir famílias e a comunidade em um momento de confraternização. O valor do almoço é de R$ 35,00 e as pessoas, é importante que confirmem com antecedência pelo fone Whats 993777212 com a Rosvita Arendt. Também, para quem vive e produz em Picada Mai, a pavimentação de um trecho da Estrada Geral representa muito mais do que uma melhora no deslocamento. A moradora Angélica
2: Kiel acompanha de perto o avanço da obra e destaca a expectativa de uma mudança significativa na rotina da família. Abre aspas, vai facilitar muito o acesso dos caminhões e o escoamento da nossa produção. Além disso, vamos deixar para trás a poeira e ter mais segurança, conforto e qualidade de vida para as nossas famílias. A família mantém também 5 aviários que juntos abrigam cerca de 250 mil aves. Atualmente, em períodos de condições desfavoráveis da estrada, os caminhões enfrentam dificuldades para chegar à propriedade e realizar o carregamento da produção. É isso aí, está sendo feito então nessa semana o recapeamento asfáltico, né, dessa obra que provavelmente deve ser finalizado até amanhã, pelo menos uma parte, né, desse recapeamento, e não deve demorar muito, a obra será entregue à comunidade lá de Picada Mai. 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A Corsan, então, estará com esse atendimento móvel aqui no município. Outras informações para você que acompanha o nosso programa, informações do município de Travesseiro, teve início na última semana a obra de construção da nova sede do Centro de Referência de Assistência Social, o CRAS de Travesseiro. O município foi contemplado com recursos do governo do estado e por meio da Secretaria de Desenvolvimento Social para a execução do novo espaço. O prédio terá 236,86 metros quadrados de área construída e foi licitado pelo valor de R$ 820 mil. Reais. A nova estrutura será estendida ou destinada à ampliação e qualificação dos serviços prestados à população na área da assistência social. A construção da nova sede representa um importante avanço na estruturação da assistência social do município, proporcionando um espaço mais adequado para o atendimento e centralizando os serviços em uma área de fácil acesso na região central do município de Travesseiro.
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2: 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Nas informações da polícia, a Polícia Civil investiga um professor de 59 anos suspeito de estupro de vulnerável contra 4 alunas de cerca de 8 anos de uma escola estadual de Cachoeirinha, na região metropolitana de Porto Alegre. O homem não teve a identidade divulgada. De acordo com o delegado responsável pelo caso, André Lobo Anissete, 4 boletins de ocorrência foram registrados pelos pais das crianças entre a quinta e a sexta-feira, 20 e 21. Desde então, a polícia trabalha na coleta de provas e de elementos que possam esclarecer os fatos. Em nota, a Secretaria Estadual da Educação informou que abriu um procedimento para apurar a conduta do profissional. Segundo a pasta, o servidor está afastado da instituição de ensino. Outras informações, pois a Brigada Militar prendeu ontem um homem de 31 anos por tráfico de drogas na BR-386, nas proximidades do acesso à Estrela. Segundo a Brigada Militar, a ocorrência começou com uma tentativa de abordagem a um veículo Celta nas proximidades de Forquetinha. O veículo seguia no sentido interior capital, quando o condutor teria desobedecido a ordem de parada. Durante o acompanhamento, o Celta se envolveu em uma colisão com outros veículos em meio ao congestionamento da rodovia. Na sequência, o veículo foi abordado pela polícia. Na revista foram encontrados aproximadamente 100 quilos de substância, 100 quilos de crack no interior do veículo. O motorista recebeu voz de prisão em flagrante por tráfico de drogas e o prejuízo estimado ao crime é de cerca de 3,5 milhões de reais, segundo a Brigada Militar. A Delegacia de Repressão às Ações Criminosas Organizadas, a Draco de Lajado, prendeu em flagrante na tarde. A Delegacia de Repressão às Ações Criminosas Organizadas, a Draco de Lajado,

0: Das armas, a equipe encontrou diferentes tipos de entorpecentes que, conforme a investigação, seriam destinados à comercialização. Entre as drogas apreendidas estão cocaína, maconha, skunk, MDMA, haxixe, maconha, prensada e o crumble. Segundo a Draco, chamou a atenção dos investigadores a quantidade de armas e munições encontradas no imóvel. Outras informações, pois chegou ao fim na manhã de ontem a busca por Larissa Vermeier ou Vermeier, de 27 anos. Corpo da jovem, que estava desaparecida desde o começo da tarde da segunda-feira 24, foi localizado por pescadores nas águas do rio Taquari, na altura do município de Taquari, a quilômetros do ponto onde teriam iniciado os primeiros indícios do desaparecimento. Larissa havia sido vista pela última vez na segunda-feira. Durante as investigações e buscas, o automóvel da jovem foi encontrado abandonado às margens da rodovia ERS-130 na localidade de Vila Mariante, no interior de Venâncio Aires. Próximo ao local, às margens do rio Taquari, as equipes de resgate já haviam localizado telefone celular e outros pertences pessoais da vítima. Que coisa, hein? Meio-dia, 21 minutos. E uma última informação. Um homem de 40 anos morreu após sofrer uma queda de aproximadamente 2,5 metros enquanto auxiliava o sogro em reparos em uma residência no bairro Prado, em Taquari. O acidente ocorreu na manhã de ontem. Conforme o boletim da polícia, a vítima teria se desequilibrado enquanto estava sobre o telhado da residência e caído. O serviço de atendimento móvel de urgência foi acionado para encaminhar o homem ao hospital. Porém, ele já chegou sem vida à casa de saúde. Meio-dia, 22 minutos. Vamos a um rápido intervalo. Voltamos em seguida.
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9: Muito bem, retornamos com o nosso programa Rádio Repórter, edição desta quinta-feira, 27 de agosto. A temperatura segue em elevação, 26,8. A máxima pode chegar a 30 graus. Previsão já para a noite de hoje é de chuva.
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9: 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Em parceria com as agências de notícias, produtores contrataram 28 bilhões do crédito rural no primeiro mês do Plano Safra. Vamos ouvir com Humberto Ferretti.
11: No primeiro mês do Plano Safra 26-27, que começou em julho, os produtores contrataram 28 bilhões de reais do crédito rural, indicam dados do governo. A cédula de produto rural se firmou como o principal instrumento do mercado privado e respondeu pela maior parte dos empréstimos, quase 19 bilhões de reais. Na sequência, aparecem em ordem o crédito para custeio tradicional, comercialização, industrialização e investimento. Da Rádio 2, Humberto Ferretti.
9: Meio-dia, 30 minutos, quase 95% dos produtores rurais enfrentam dificuldades para contratar trabalhadores. A Sofia Maria Duarte Muniz.
12: Quase 95% dos produtores rurais brasileiros enfrentam dificuldades para contratar trabalhadores. É o que aponta uma pesquisa da Confederação da Agricultura e Pecuária do Brasil, a CNA, em parceria com o CPEA. O levantamento mostra que 84,3% dos produtores trabalham com menos funcionários do que precisam e 88,3% já registraram algum impacto na produção por causa da falta de mão de obra. Entre os efeitos estão atrasos nas operações, adiamento de planos de expansão, aumento dos custos e redução da produção. Para enfrentar o problema, 88,8% dos produtores buscaram alternativas como mecanização, automação, investimentos em tecnologia e medidas para atrair e manter trabalhadores. A pesquisa também mostra o avanço da produtividade entre 1995 e 2025. A produção por hora trabalhada na agropecuária cresceu 515%, enquanto a média da economia brasileira avançou 28%. Os dados foram apresentados no evento Agenda Brasil, promovido pela CNA e pelo sistema CNA-Senar. Reportagem Sofia Muniz.
9: Meio-dia, 32 minutos, Pix se consolida como meio de pagamento preferido dos brasileiros. Vamos ouvir com Milena Abreu.
13: O Pix assumiu a liderança definitiva como meio de pagamento mais utilizado pelos brasileiros nas compras online, superando o cartão de crédito no comércio eletrônico. É o que revela uma nova pesquisa realizada pela Confederação Nacional de Dirigentes Lojistas e pelo SPC Brasil, que aponta que 72% dos consumidores digitais já utilizam o pagamento instantâneo em suas transações, atraídos principalmente pela rapidez, confirmação imediata e facilidade em compras pelas redes sociais. Apesar da ascensão do Pix, o cartão de crédito segue presente na rotina de 6 em cada 10 consumidores, sendo fundamental para compras de maior valor que exigem parcelamento ou programas de benefícios. Para os lojistas, a preferência é pelo pagamento à vista, via Pix, que melhora o fluxo de caixa e permite oferecer descontos. Mas especialistas reforçam que é fundamental que o varejo mantenha múltiplas opções para o consumidor no momento da finalização do pedido, para não perder vendas. Da Rádio 2, Milena Abreu.
9: Meio-dia, 33 minutos. O nosso programa fica por aqui. Retorna amanhã às 11 horas da manhã. Depois do intervalo da uma, o programa Fast House. Tenham todos uma ótima tarde.
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2: Uma e um.
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7: Boa tarde, queridos ouvintes. Chegando a programação do Fest House no seu rádio. 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Continue acompanhando a programação do Fest House. Eu, Andréia, fico juntinho com você com as melhores bandas até as 3 horas da tarde.
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2: 1h41.
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4: Querido ouvinte, boa tarde para você. Muito obrigado pela sua companhia. Onde quer que você esteja, saiba que está muito bem sintonizado na 87,9, a rádio mais alegre do Vale. 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E agora, para você, querido ouvinte, chegando mais música aqui na programação do Fest House. Então, aumente o volume do seu rádio.
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2: 2:01.
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3: 12:19.
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0: 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E agora, para você, querido ouvinte, chegando mais música aqui na programação do Fest House. Então, aumente o volume do seu rádio.
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4: 12h41.
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12: Retornando com a programação do Fest House para você, caro ouvinte, e os nossos apoiadores culturais. 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Programa Festa House chegando ao seu finalzinho, mas você, caro ouvinte, continue acompanhando a programação da Rádio Integração FM 87,9, a rádio mais alegre do Vale.
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3: Acerta. 3 e 2.
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0: Opa, bem-vindos ao Brigada Sertaneja. Tá começando a hora de esquentar cada vez mais o seu radinho com as melhores do sertanejo. A gente toca pra você o que tá fazendo o maior sucesso no sertanejo. Aumenta o seu volume aí e deixa o Pegada Sertaneja comandar o seu dia.

0: Opa, é hora de dar uma pequena pausa, mas se preocupa não, hein? Voltamos daqui a pouquinho com mais sertanejo de primeira qualidade pra você.
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1: Terminamos mais um bloco musical, hein? Mais uma sequência daquelas. Fica triste não, hein? Porque em breve, daqui a pouquinho, voltamos com mais Pegada Sertaneja.
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4: É hora da hora, hora certa.
5: 3:33.
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0: improvisado Pegada Sertaneja volta daqui a pouquinho.
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3: Hora certa,
4: 3:49.
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0: Obrigado.
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0: Uau, hein? 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Fica ligado.
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3: Quatro e três.
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0: Fernando, Sorocaba. Tô vivendo a história de uma delegada que tá perseguindo minha vida, rapaz. Não tá fácil, não.
1: Ei, delegado, essa gosta de investigar, né?
0: Investiga, mas a gente ama essas danadas, né? Fala sério. Vamos lá, canta aí, vai.
1: Delegada, será que eu sou motivo de investigar?

0: quero palmas pra João Neto e Frederico.
1: Neto Frederico.
2: Valeu, galera.
3: Valeu, Fernando
1: Sorocaba. Obrigado, rapaziada. Vocês são demais. Obrigado a vocês.
2: Sucesso cada vez mais pra vocês. Parabéns, obrigado à equipe toda aí.
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0: Terminamos mais um bloco musical, hein? Mais uma sequência daquelas. Fica triste não, hein? Porque em breve, daqui a pouquinho, voltamos com mais Pegada Sertaneja.
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3: 4:19.
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0: Mais um bloco cheio de hits sertanejos, hein? Que agitaram aí a sua programação. Mas desgruda não, hein? Daqui a pouquinho tem muito mais pra você.
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4: Hora certa.
5: 4h29. 87,9. 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
7: Hora certa, 4h47.
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0: Sertanejo agradece a você, nosso querido ouvinte, por nos acompanhar nessa super programação. A gente se encontra aqui, ó, em mais um programão Pegada Sertaneja. Conto com a sua audiência.
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0: quinta-feira. Alô, você que tá junto com a gente. Tô no ar a partir de agora aqui na rádio pra te fazer feliz. Então vem, vem junto que tem mais pra você.
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0: Pra te fazer feliz, como sempre aqui na rádio, é

É claro, volume a partir de agora, lá no 12, porque o Toca Bailão tá no ar. Vamos começar! Vamos começar aqui com a nova música do Santos.

sucesso do Pérola Negra, Amor Perigoso. Também curtiu a nova música do San Francisco, de Bike, a BMW, que você confere aqui na rádio com a gente, aqui no Toca Bailão. Tem videoclipe já disponível lá no canal do YouTube do musical San Francisco. Já segue a banda também lá no Instagram e

0: Esse é o som da banda Ébanos. Será música nova, boa, hein? Curtiu com a gente aqui no Toca Bailão. Eu tô indo pro intervalo. Daqui a pouco tem mais pra você. Não sai daí.
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3: 5:14.
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0: De volta com você aqui no Toca Bailão pra te fazer feliz. Alô, você que tá na nossa companhia. Vamos nessa!
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0: Tá bom demais!
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0: E agora tem o som da banda Toque Legal. Vamos lá!

Eu tenho saudades, banda Toque Legal, esse é o Toca Bailão, pra te fazer feliz, como sempre, é claro. Você na audiência, tá no clima, tá junto com a gente, curtindo sempre as melhores. Muito obrigado pelo carinho, pela oportunidade de estar aqui junto com você, te fazendo feliz. Quinta-feira tá demais, hein? Curtiu a banda Toque Legal? É sucesso entre as mais tocadas no rádio. Banda Toque Legal também toca aqui no Toca Bailão. Coisa boa, hein? Vou trazer mais música pra você. Vamos nessa! Toca Bailão! Banda Milênio, a luz do amor, tá, volume? Vamos lá!

0: Acabou com a banda Silverson, esse é o Toca Bailão. Eu vou pro intervalo, gente, daqui a pouco tem mais pra você. Não sai daí.
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1: 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Hora certa.
2: 5:30.
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11: Tô de volta com você no Toca Bailão pra te fazer feliz. Alô, galera maravilhosa, linda demais. Muito obrigado pelo carinho, pela companhia e bora trazer mais música pra você. Agora tem a Banda Legal.

legal, Seu Juiz. Música de trabalho, curtiu com a gente aqui no Toca Bailão. Pra você, tudo de bom. Obrigado pelo carinho, pela preferência, como sempre, é claro. Agradeço de coração por estar com a gente aqui na rádio, curtindo as melhores. Um alôzaço pra você. Muito obrigado pela preferência. Esse é o Toca Bailão que te faz feliz, que te manda as melhores energias pra ter uma quinta-feira louca de especial. Bom demais, hein? Um abraço pra você. Fica junto com a gente. Já me segue no Instagram também, no arroba Nando Freitas Locutor, e vou trazer mais. Banda Champion, você me tira do ar. Vamos.

0: Caso marcado.
1: Caso marcado, chorando de raiva. Esse eu toco a bailão. Eu vou pro intervalo. Daqui a pouco tem mais pra você. Não sai daí.
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1: Toma você no Toca Bailão pra te fazer feliz. Que maravilha, hein? Um abraço pra você que tá junto com a gente, curtindo as melhores. Vamos trazer mais, que beleza, hein? Vamos nessa! Toca Bailão! Banda Destaque Nacional, baque pesado, vamos lá!

destaque nacional, baque pesado. Esse é o Toca Bailão pra te fazer feliz. Coisa boa, hein? Que alegria. Bom demais ter você no clima, na audiência. Você ligado sempre junto com a gente, na cidade, no interior, pela internet também, nos quatro cantos da cidade. Ô, meu povo maravilhoso, pessoal que tá levando a gente na carona, no carro, no caminhão, tá no ônibus, na van. Ó, um beijo pra vocês. Bora trazer mais música, gente. Vou trazer o som aqui. Ah, música boa pra você. Banda Ecos, faz de conta que eu sou ele, tá, volume? Vamos nessa!

0: da Camarilha, como é bom, esse é o Toca Bailão, alô você aí. Vamos pro intervalo, gente, daqui a pouco tem muito mais. Toca Bailão. Não sai daí.
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3: Hora certa.
4: 6 e 2.
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5: Oitenta e sete vírgula nove.
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0: Volta com você no Toca Bailão pra te fazer feliz. Bora trazer mais música. Vamos nessa. Vou trazer agora o Pérola Negra.

Pérola Negra, Joia Falsa, Cigana, sucessos que marcaram a época, com certeza. Você ligado com a gente aqui no Toca Bailão, quinta-feira especial demais. Um abraço pra você, obrigado pelo carinho, tá? Tá na audiência, tá na companhia aqui, curtindo sempre as melhores do Bailão. A melhor playlist é aqui no Toca Bailão, rapaz. As melhores músicas pra te fazer feliz. Você que tá em casa, tá no trabalho, com a trilha sonora, junto com a gente aqui na

0: Banda Rainha Musical, a moça do supermercado, esse é o Toca Bailão. Vou pro intervalo, daqui a pouco tem mais pra você. Não sai daí!
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4: Hora certa.
5: 6:18.
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0: De volta com você no Toca Bailão para te fazer feliz. Bora trazer mais música. Vamos nessa.
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0: E agora tem a Super Banda Chopão. Vamos lá.

0: Chopão. Sucesso, Loirona do Sul, tá ligado com a gente aqui no Toca Bailão. Bom demais, hein? Quinta-feira, gente. Especial, tá lindo. É claro que você tá ligado com a gente aqui na programação do Toca Bailão, as melhores do bailão, como sempre. Já tá me seguindo? Vai lá e me segue no arroba Nando Freitas Locutor. Me marca nos stories aí que a gente já reposta. Marca a rádio também aqui. Bora ser feliz com a gente. Mais uma semana que tá linda demais. Vamos lá. Vou trazer agora o Brilha Som. Dá volume, vamos nessa.
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0: Nova Som, Coração Bobalhão. Esse é o Toca Bailão. Eu vou pro intervalo. Daqui a pouco tem mais pra você. Não sai daí.
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0: para seus parentes da zona rural, que lá o prazo máximo é de 48 horas.
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2: De volta com você no Toca Bailão pra te fazer feliz. Simbora nessa quinta-feira que dá especial aquele abraço pra você que tá junto com a gente. Vamos nessa, trazer mais música, é claro. Toca Bailão! Tá na hora de abrir o barzão do Freitas e destampar a primeira de hoje.

Chantagem Emocional, banda Doce Pecado, esse é o Toca Bailão, pra te fazer feliz, é claro, como sempre. Gente, finalizou aqui, finalizamos na verdade, né? Mais uma edição do Toca dessa quinta-feira. Amanhã, muito mais pra você, aqui no mesmo horário, sempre junto com você de segunda a sexta-feira aqui na rádio. Um beijo, grande abraço, não troca de rádio, fica junto, porque a melhor programação ainda segue com você aqui na melhor companhia, é claro. Fechar com André Renner.

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1: Seis e cinquenta.
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3: 7:01. 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
3: 7:20.
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1: É hora da hora, hora certa.
2: 7h42.
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1: É hora da hora, hora certa.
2: 8 horas.
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6: Olá, minha gente, por aqui nós estamos chegando juntos com mais um programa chamado Sertanejo Classe A. Quem vos fala e se apresenta sou eu mesmo, Elbert Andrade. Prazer imenso estarmos juntos aí com você para tocar muita moda sertaneja aqui no seu rádio, né? Deixa cair as primeiras de hoje.
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1: Modão bonito que nós conferimos. Você sabe, o nosso Sertanejo Classe A é selecionado com muito carinho, com só sucesso, só música boa, tá bom? Nós vamos ver o nosso intervalo daqui a pouquinho, demais. Eu volto já.
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3: Oito e 19.
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11: Estamos de volta com o Sertanejo Classe A, o seu programa sertanejo de todos os dias.
1: Você está curtindo o Sertanejo Classe A, na comunicação desse amigo de vocês, o Elbert Andrade, abraçando você, amigo ouvinte, em toda a nossa cidade e região, curtindo o nosso programa.
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1: Daqui a pouquinho, mais sucessos pra você.
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5: 8:38.
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1: Foi mais uma que nós ouvimos por aqui também. Nosso Sertanejo Classe A que volta em instantes.
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3: É hora da hora, hora certa.
4: 8h57.
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